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0: 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Ele me pede,
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1: 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Ei, Letícia, Matheus, daqui a pouco a cura, o pendica, Bubani?
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1: Um lindaço, é, o Matheus, e a Chanela, o Ren e Kate, lá, pai, a Chanela.
0: É, eu gosto da Macai, né, não, é o meu, você é lezinho, pessoal, você é lezinho,
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2: Ah, eu não caio por esse carro e ele veio com Coca-Cola. Não, eu vou entender, é feliz de mim, galera. 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